0: Na UCP FM do disco Annapurna Dairy, Rihanna e Mick Echo Stay, do ano de 2013. Paulo Ricardo, Onde Está Meu Amor, do álbum RPM 2002. E do ano de 2000, ouvimos Xandê, By Your Side. O álbum Lovers of Rock. 9:31, boa noite.
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0: Boa noite, 9:33. Lançada em 1985, The Captain of Her Heart, traduzindo a Capitã do Seu Coração, faz parte do álbum Blue, o único disco de estúdio do Double. O grande diferencial da música é o piano marcante, que conquistou ouvintes no mundo inteiro. A letra conta a história de uma mulher que, cansada de esperar por um amor ausente, decide assumir o comando da própria vida. Ela mesma se torna a capitã do seu coração.

0: Eric Clapton encerrando o arquivo, o CP Wonderful Tonight. Placa Luminosa mais uma vez. E ainda Take That Back for Good. Amanhã, 8 horas da noite, você ouve mais um
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0: Agora 10 horas em ponto, eu fico por aqui, tô de volta amanhã a partir das 5 horas da tarde. Para você uma ótima noite, fiquem com Deus e até amanhã. 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
8: 10h32.

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4: 11 horas e 30 minutos.

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1: Meia-noite.
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1: 2 horas.
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1: 3 horas.

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1: 4 horas.
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1: 6 horas.
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3: Querido ouvinte, chegou o momento de nos unirmos em oração. Vivamos com fé este momento e coloque as suas intenções na certeza de que o bom Deus as acolhe.
4: O anjo do Senhor anunciou a Maria,
5: e ela concebeu do Espírito Santo.
6: Ave Maria, cheia de graça, o Senhor é convosco. Bendita sois vós entre as mulheres, e bendito é o fruto do vosso ventre, Jesus.
5: Santa Maria, Mãe de Deus, rogai por nós, pecadores, agora e na hora de nossa morte. Amém.
7: Eis aqui a serva do Senhor.
5: Faça-se em mim segundo a vossa palavra.
8: Ave Maria, cheia de graça, o Senhor é convosco. Bendita sois vós entre as mulheres, e bendito é o fruto do vosso ventre, Jesus.
5: Santa Maria, Mãe de Deus, rogai por nós, pecadores, agora e na hora de nossa morte. Amém.
4: E o Verbo se fez carne,
5: e habitou entre nós.
9: Ave Maria, cheia de graça, o Senhor é convosco. Bendita sois vós entre as mulheres, e bendito é o fruto do vosso ventre, Jesus.
5: Santa Maria, Mãe de Deus, rogai por nós, pecadores, agora e na hora de nossa morte. Amém.
4: Rogai por nós, Santa Mãe de Deus,
5: para que sejamos dignos das promessas de Cristo.
4: Oremos, infundi, Senhor, em nossos corações a vossa graça, vo-lo suplicamos, a fim de que, conhecendo a anunciação do anjo e a encarnação de Jesus Cristo, vosso Filho, pelos merecimentos de sua paixão e morte, cheguemos à glória da ressurreição, pelo mesmo Cristo, Senhor nosso.
5: Amém.
4: Glória ao Pai, ao Filho e ao Espírito Santo.
5: Como era no princípio, agora e sempre. Amém.
4: Acolhamos com fé e esperança a bênção de Deus. Abençoe-vos o Deus Todo-Poderoso, Pai, Filho e Espírito Santo.
5: Amém.
4: Louvado seja nosso Senhor Jesus Cristo.
5: E sua Mãe Maria Santíssima. Amém.
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10: 6 e 2.

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1: 6 horas e 30 minutos.
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1: 6:32.

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Muito bom dia para você junto comigo nessa manhã de quarta-feira. Por aqui, Malu Maia, te fazendo companhia até o meio-dia, estaremos juntos. 7 horas e 2 minutos. E agora você ouve Eminem.

0: você ouviu o novo CPFM, o som de Bon Jovi, Midnight in Chelsea. Ana Carolina, confessa.
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0: Muito bom dia para você junto comigo nessa manhã de quarta-feira. Fique agora com as atualizações do trânsito na cidade de Petrópolis. Nesse momento, o trânsito segue movimentado na rua Bingen, Duas Pontes e também na Avenida Piabanha e Ipiranga. No centro, o tráfego segue fluindo normalmente. Lembrando que na rua Alfredo Pachá encontra-se fechada até o dia 5 de julho. No Retiro, o trânsito conta com lentidão próximo à entrada do bairro Carangola. Em Correias, o trânsito conta com retenção próximo ao terminal rodoviário, seguindo até a Praça de Correias. Já em Itaipava, o trânsito conta com lentidão próximo ao Parque de Exposições e também próximo ao terminal rodoviário. Para quem segue pela BR-040, em Duque de Caxias, há retenção a partir do quilômetro 121, no sentido Rio de Janeiro, por causa do acesso à Linha Vermelha e também à Avenida Brasil. Também há lentidão no acesso ao retorno ao quilômetro 113, na altura da Reduque, nos dois sentidos da rodovia. Os motoristas devem redobrar a atenção, já que há registro de chuva fina em alguns pontos do trajeto. Já na subida da Serra de Petrópolis, o trânsito segue fluindo normalmente. O tempo está nublado e a visibilidade é reduzida, exigindo cuidados extras no condutor.

0: Vamos agora às informações do tempo para a cidade de Petrópolis. A previsão de tempo para hoje é céu nublado até o momento. As temperaturas devem variar entre 10 graus de mínima e 14 graus de máxima. Às 8h30 da manhã, o CP Notícias. 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
0: Muito bom dia para você nessa manhã de quarta-feira, uma excelente quarta-feira, 7 horas e 32 minutos, por aqui Malu Maia te fazendo companhia até meio-dia, estaremos juntos na mesma sintonia de sempre. E para começar a edição de hoje do CP ao vivo, que você ouve de segunda a sábado, das 7h30 às 8h30 da manhã, uma hora inteirinha, sem nenhum intervalo, nós temos um grande, grande clássico da nossa música brasileira, a música Cruzada, composta por Tavinho Moura e Márcio Borges. Ela foi lançada originalmente em 1979, no icônico álbum Sol de Primavera, de Beto Guedes. E você ouve agora, na versão de Boca Livre e Renato Braz.

E você ouviu no CP ao vivo Skank e Te Ver, uma canção de 1995 do álbum Calango. Ouvimos também Jimmy Cliff e ainda Toquinho, Recordar é Viver. E a gente continua até as 8h30 da manhã, sem nenhum intervalo, só com as versões ao vivo. Mas um momento especial aqui na nossa manhã é um grande clássico da nossa música brasileira, a música Anunciação, uma composição de Alceu Valença, lançada por ele em 1983. Faz parte do álbum Anjo Avesso. E você ouve agora na versão reggae do Maneva.

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0: Chega por aqui mais uma edição do CP ao vivo, ao som da canção O Amor Não Sabe Esperar, uma canção dos Paralamas de Sucesso, lançada oficialmente em 1998. A canção conta com a participação especial de Marisa Monte na canção, na faixa original do álbum Rei Naná, de Paralamas de Sucesso. Você ouviu com a versão que você acabou de ouvir é de Tony Platão. Ouvimos também Don't Forget It e ainda Titãs Nem 5 Minutos Guardados, grande sucesso dos Titãs de 1997, do álbum Acústico MTV dos Titãs. Fica por aqui mais uma edição, voltando amanhã a partir das 7:30 da manhã. Encontro marcado aqui na UCP, só com as versões ao vivo.
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0: E a inadimplência continua crescendo em Petrópolis. Dados da Serasa mostram que a cidade chegou a 142 mil consumidores negativados, o equivalente a quase metade da população. Ao todo, são mais de 522 mil dívidas acumuladas, que somam cerca de 942 milhões de reais. Diante desse cenário, a Câmara de Dirigentes Lojistas faz um alerta para o risco de endividamento com apostas durante a Copa do Mundo. Uma pesquisa mostra que 41% dos brasileiros pretendem apostar durante o torneio. E muitos já possuem contas em atraso. A recomendação é que as apostas não sejam encaradas como uma solução para problemas financeiros e que a população mantenha o controle dos gastos para evitar o agravamento das dívidas. Próximo CP Notícias às 9:30 da manhã, com apoio da UCP. 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
4: Para você na UCP 935, Ed Sheeran.

0: Você ouviu o Tracy Chapman aqui na UCBFM, Roberta Campos, Stink, Maroon 5, Sugar.
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4: Hoje daremos 5 dicas para decorar sua sala com facilidade. Primeiro, escolha uma paleta de cores. Opte por cores que combinem bem entre si e transmitam a atmosfera desejada para a sala. 2. Paredes e arte. Use quadros, fotografias ou arte de paredes para adicionar personalidade. Considere criar uma parede de destaque com uma pintura ou peça de arte. 3. Têxteis. Adicione almofadas, cortinas e tapetes para trazer textura e aconchego à sala. Escolha tecidos que complementem a paleta de cores. 4. Composição. Use objetos decorativos como velas, vasos e objetos pessoais para dar um toque pessoal à sala. 5. Paisagismo. Adicione plantas ou flores para trazer vida a fresco e frescor à sala. Lembre-se que decoração deve refletir seu estilo pessoal e criar um espaço onde você se sinta confortável e feliz. Gostou? Somos do curso de Arquitetura e Urbanismo da UCP. Não perca os próximos episódios.
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0: você ouviu o nosso EPFM, som de Oingo Boingo e Stay for a Williams com Happy.
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0: E no cenário internacional, o presidente dos Estados Unidos, Donald Trump, anunciou que o Estreito de Hormuz deverá ser reaberto na próxima sexta-feira. A medida faz parte do acordo de paz que está sendo negociado entre Washington e Teherã para encerrar oficialmente o conflito entre os dois países. O memorando deverá ser assinado em Genebra, na Suíça, e também prevê garantias de que o Irã não devolverá armas nucleares. O documento ainda será analisado pelo Congresso norte-americano. Considerada uma das principais rotas marítimas do mundo, a reabertura do Estreito de Hormuz é vista como fundamental para o comércio internacional e também para a estabilidade do Oriente Médio. Durante a reunião do G7, Donald Trump também fez críticas ao primeiro-ministro de Israel, Benjamin Netanyahu, e voltou a defender a redução das tensões na região. Próximo CP Notícias, às 10h30 da manhã, com apoio da UCP. 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
0: Muito bom dia para você junto comigo aqui na UCP 932. Vamos agora à atualização das condições do trânsito nas estradas. Na Baixada Fluminense, a retenção a partir do quilômetro 123, no sentido Rio de Janeiro, devido aos acessos à Linha Vermelha e à Avenida Brasil. O trecho registra chuva fina. Na Serra de Petrópolis, o tráfego segue normal, mas com chuva e visibilidade reduzida em alguns pontos. Atenção entre meia-noite e 4 horas da manhã, na quinta-feira. O trecho entre os quilômetros 80 e 102, no sentido Rio, será interditado para uma operação especial de transporte de trens do metrô de Belo Horizonte. Dirija com segurança e uma boa viagem para você. Próximo boletim de trânsito às 11h30 da manhã. 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
4: CPFM 935, Papuíne.

0: FM, o som de New Order, antes Paralamas do Sucesso e ainda Roxette com Joe Wright.
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0: Você ouviu Queen na UCPFM com Radio Gaga, Max Priest e ainda Nando Reis dessa vez.
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0: A Justiça determinou que a Prefeitura de Petrópolis apresentasse documentos e também informações sobre o andamento da contratação de um novo sistema de monitoramento por câmaras na cidade. A medida atende a uma ação do Ministério Público do Estado do Rio de Janeiro que aponta que os equipamentos foram desligados e também retirados em fevereiro, após o encerramento do contrato com a empresa responsável. Segundo o Ministério Público, a falta do sistema compromete a segurança pública, o controle do trânsito e também o monitoramento em situações de emergência, especialmente durante o período das chuvas intensas. Em nota, a Prefeitura informou que o processo de licitação está em andamento e que trabalha para restabelecer o serviço o mais rápido possível. Próximo CP Notícias às 13 horas. 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
1: Muito bom dia para você na UCP, 10h34, The Weeknd.

0: E esse foi o Bruno Mars aqui na CBFM com Talking to the Moon. 5 a seco para você dar o nome.
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4: Olá, ouvintes. Nesta coluna, os alunos e professores do Centro de Ciências da Saúde da UCP, que inclui o curso de Biomedicina, vão te dar dicas sobre saúde e bem-estar. Você sabia que as fibras alimentares são essenciais para a saúde? Presentes em frutas, verduras, legumes e grãos integrais. As fibras trazem uma série de benefícios que vão muito além do bom funcionamento do intestino. Além de prevenir a constipação e melhorar o trânsito intestinal, as fibras ajudam a controlar os níveis de colesterol e glicose no sangue, reduzindo o risco de doenças cardíacas e diabetes. Ela ainda contribui para a formação de uma microbiota saudável no intestino, alimentando as bactérias boas que protegem no nosso corpo contra doenças e infecções. Cuide da sua saúde de dentro para fora. Consuma mais fibras e sinta a diferença no seu bem-estar. Eu sou a Aline Rosa, do curso de Biomedicina da UCP. Cuide do seu bem-estar, cuide da sua saúde.
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5: Muito bom dia para você na UCP. 11.1 Big Mountain.

0: Você ouviu Bluebell na UCPFM com Change the World. Marina Lima, Veneno.
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0: Muito bom dia para você junto comigo nessa manhã de quarta-feira. Vamos às atualizações do trânsito em Petrópolis. Existe trânsito movimentado na região do Alto da Serra, nas duas pontes e também na Avenida Piabanha. Lembrando que a rua Alfredo Pachá encontra-se interditada até o próximo dia 5 de junho. No Centro Histórico, o fluxo de veículos segue normalmente, sem retenções. Em Correias, o trânsito apresenta lentidão na pista sentido centro, próximo à Praça de Correias. Já em Itaipava, o motorista conta com trânsito movimentado, próximo ao Parque de Exposições. Dirija com atenção e próximo boletim de trânsito às 18h15. 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
0: Muito bom dia para você na UCP 11:30. Catherine Dean.

0: Você ouviu Zélia Duncan, Catedral. Ainda nessa mesma sequência ouvimos James Blunt e ainda Alexandre Carlo, Deixa Que o Amor Envolve. Eu vou ficando por aqui, estou de volta amanhã, a partir das 7 da manhã. Desejo a todos uma excelente quarta-feira. Daqui a pouquinho tem Mário Fernando.
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3: Querido ouvinte, chegou o momento de nos unirmos em oração. Vivamos com fé este momento e coloque as suas intenções na certeza de que o bom Deus as acolhe.
4: O anjo do Senhor anunciou a Maria,
5: e ela concebeu do Espírito Santo.
6: Ave Maria, cheia de graça, o Senhor é convosco. Bendita sois vós entre as mulheres, e bendito é o fruto do vosso ventre, Jesus.
5: Santa Maria, Mãe de Deus, rogai por nós, pecadores, agora e na hora de nossa morte. Amém.
7: Eis aqui a serva do Senhor.
5: Faça-se em mim segundo a vossa palavra.
8: Ave Maria, cheia de graça, o Senhor é convosco. Bendita sois vós entre as mulheres, e bendito é o fruto do vosso ventre, Jesus.
5: Santa Maria, Mãe de Deus, rogai por nós, pecadores, agora e na hora de nossa morte. Amém.
4: E o Verbo se fez carne
5: e habitou entre nós.
9: Ave Maria.

0: Pelos merecimentos de sua paixão e morte, cheguemos à glória da ressurreição, pelo mesmo Cristo, Senhor nosso.
1: Amém.
0: Glória ao Pai, ao Filho e ao Espírito Santo.
1: Como era no princípio, agora e sempre. Amém.
0: Acolhamos com fé e esperança a bênção de Deus. Abençoe-vos o Deus Todo-Poderoso, Pai, Filho e Espírito Santo.
1: Amém.
0: Louvado seja nosso Senhor Jesus Cristo.
1: E sua Mãe Maria Santíssima. Amém.
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4: Meio-dia e quatro, ótima tarde para você. Vamos juntos então, até às 5. O CPFM 106.3 e pela internet em ucpfm.com.br. Bem-vindos para mais um álbum CP, sempre de segunda a sábado, a partir do meio-dia. Grandes clássicos, grandes momentos da música e inversões especiais. A sequência de hoje abre com um som que foi escrita pelo vocalista Colin Ray em 1983. É a banda Men at Work, Overkill.

Tá aí o grupo Breeze em 1987, que lançou sua música de maior sucesso, I Hear You Call. A canção atingiu aí o primeiro lugar naquele ano. Relembramos 2003 do disco admirável Chip Novo, Pete Equalize. Meio-dia e 31, vamos juntos até uma da tarde com o álbum CP. Vamos nessa com o grupo Asia, que em 1983, em seu disco de estreia auto-intitulado, marcando época como um dos grandes sucessos daquele ano, lançou aí All Time Will Tell.

0: As últimas do álbum CP de hoje, uma clássica gravação dos anos 60, Ahead Through the Grapevine com Marvin Gaye, foi lançada em 68, oficialmente 68. Na verdade, a versão de Marvin Gaye foi a segunda a ser gravada no início de 67. Antes, a banda australiana Midnight Oil, em 90, com Blue Sky Mine. Fechamos por aqui a edição de hoje. Encontro marcado amanhã, a partir do meio-dia, para mais um álbum CP.
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0: A Prefeitura de Petrópolis prorrogou até o dia 17 de agosto o prazo de adesão ao programa Regularize 2025. A iniciativa oferece condições especiais para que contribuintes regularizem débitos de IPTU e ISS referentes ao ano passado, com descontos que podem chegar a 100% sobre juros e multas. De acordo com a Prefeitura, mais de 4.700 contribuintes já aderiram ao programa. A negociação pode ser feita pela internet, no site oficial do município ou presencialmente na Secretaria de Fazenda no centro. Entre as opções disponíveis estão o pagamento em cota única ou parcelamento no cartão de crédito, ambos com desconto total de juros e multas. Também há condições de parcelamento em até 48 vezes, com descontos proporcionais. A regularização evita a inscrição dos débitos em dívida ativa e possíveis cobranças judiciais.
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0: Vamos lá então, tempo e temperatura. Segundo a Clima Tempo, o tempo segue estável em Petrópolis. Nesse momento, chuva fraca na cidade. As temperaturas variam com a mínima de 10 e a máxima de 14 graus. À tarde e à noite de hoje, existe possibilidade de chuva fraca a moderada. Segundo a Defesa Civil de Petrópolis, amanhã a previsão é de céu nublado, com chuva fraca a ocasionalmente moderada ao longo do dia. 2 horas, mais uma edição do CP Notícias, apoio CP, tradição que inspira, qualidade que transforma. 1 hora.
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0: Seguimos até às 5. Boa tarde, Miley Cyrus, Flowers.
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0: SP Night on the Moves. Thiago York, Duda Beat, Tangerina, 1:28.
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6: Olá, ouvintes. Nesta coluna, nós, alunos e professores do curso de Direito da UCP, vamos tratar de assuntos interessantes e esclarecer dúvidas no campo do direito. O assunto do momento são as carreiras jurídicas. Você já ouviu falar nos concursos de nível médio fundamental para a Polícia Civil do Estado do Rio de Janeiro? Os cargos deste concurso, que exigem apenas ensino fundamental e médio, são os de investigador, técnico policial de necropsia e auxiliar policial de necropsia. A avaliação atualmente consiste em duas fases de caráter eliminatório, sendo a primeira subdividida em prova objetiva, teste de aptidão física, exame psicotécnico e exame médico. Já a segunda fase abrange o curso de formação de acordo com o cargo a ser exercido e a prova de investigação social, quando será necessário apresentar documentos como a certidão de antecedentes criminais, por exemplo. Se interessou, acompanhe esta coluna para saber mais. Eu sou Breno Sanches, aluno do curso de Direito da UCP. Sem informação não existe direito.
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0: It's not the only one. Sam Smith.

0: O CP, Renan Nunes, Julia Marquezine com Journey, Jamiroquai, Space Cowboy. 1h58.
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0: A Anvisa criou um grupo de trabalho para investigar eventos adversos registrados após a aplicação da Butantan DV, a primeira vacina contra a dengue desenvolvida integralmente no Brasil. A decisão acontece 8 dias após o Ministério da Saúde suspender temporariamente a vacinação com o imunizante. Até o final de maio, cerca de 500 mil pessoas haviam recebido a vacina. Segundo dados do Ministério da Saúde, foram registradas 3.703 notificações de eventos adversos, incluindo 42 casos com sinais de alerta compatíveis com dengue grave e 3 ocorrências classificadas como graves. 2 mortes também estão sendo investigadas. As autoridades reforçam que, até o momento, não há comprovação de que a vacina tenha causado os casos ou os óbitos. O objetivo da investigação é justamente analisar os dados clínicos e epidemiológicos para determinar se existe alguma relação entre os eventos registrados e também a imunização. 3 horas, mais um CP Notícias com apoio CP, tradição que inspira, qualidade que transforma.
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0: 2 e 1. Simply Red Stars.

0: O CPF chega com Eyes Closer, Job I'll Be There For You, 2h29.
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0: YouTube, Beautiful Day.

0: O CP Johnny Spark, Chris Brown, Noel, Zélia Duncan aberto e Jack Johnson com Listen Time.
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0: A partir desta sexta-feira, com o início da 37ª Bauer Fest, 75 linhas de ônibus vão passar pelo Palácio de Cristal em Petrópolis. Os coletivos terão identificação via Bauer Fest nos letreiros para facilitar a orientação dos passageiros. As empresas de transporte também vão reforçar a operação e poderão ampliar os horários, inclusive com ônibus corujões, caso haja necessidade. Além disso, fiscais com monitoramento por GPS vão acompanhar a circulação e orientar o público sobre os horários. A medida tem como objetivo garantir mais comodidade e facilitar o acesso dos moradores e turistas ao principal evento da cultura alemã na cidade. 4 horas, mais um UCP Notícias, apoio UCP, tradição que inspira, qualidade que transforma. Uma boa tarde para você, 3 e 1.
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0: Goodbye.

0: O CP Léo Jaime Charme do Mundo, Upfield Your Love, Save a Player com Duran Duran, 3:28.
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0: Got it bad, call Usher.

0: O CP Florida John Line Holly. Esse rei, hey, you gotta be Ed Motta fora dali.
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0: O programa Desenrola 2.0 já registrou mais de 17 mil operações em pouco mais de um mês, utilizando o recurso da FGTS para ajudar trabalhadores a quitar dívidas. Segundo o Ministério do Trabalho, o valor médio utilizado nas negociações foi de R$ 604,73. O governo informou ainda que mais de 14 milhões de trabalhadores foram beneficiados com a liberação de recursos do saque aniversário do FGTS, totalizando R$ 16,7 bilhões. Desde 2023, os saques extraordinários do fundo já movimentaram R$ 34,7 bilhões em todo o país. Às 5 horas, mais um CP Notícias com apoio CP, tradição que inspira, qualidade que transforma.
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0: Boa tarde, 4 horas. Toto, África.

0: UCP Empire of the Sun, Walk on a Dream, ainda Living Colors e o Tigres de Bengala, Elefante Branco.
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0: 4h29, Toni Braxton, Another Sad Love Song.

0: O CT Alice and Case Foley, Soft Cell, Tended Love. Daqui a pouco até às 10, Maurício Pinheiro. Volta amanhã, a partir do meio-dia.
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8: 5 e 3. A campanha do Agasalho 2026 já arrecadou 262 itens nos primeiros 15 dias de mobilização em Petrópolis. Desde o início do mês, a Prefeitura vem recebendo doações de agasalhos, roupas, meias, gorros, cobertores e mantas, que estão sendo destinados a pessoas em situação de vulnerabilidade social. Com a chegada do inverno e a queda das temperaturas, a campanha busca ampliar a rede de solidariedade para atender quem mais precisa. Segundo a Prefeitura, a participação da população é fundamental para aumentar os impactos do frio, especialmente entre as pessoas em situação de rua, para ajudá-las. A campanha continua recebendo doações em diversos pontos da cidade. Próximo CP Notícias, às 6h30 da noite. 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
8: Boa tarde. Hoje é quarta-feira, dia 17 de junho de 2026. Até às 10, seguimos juntos, agora com Taylor Swift.

0: Na UCP FM ouvimos Nerea Imbruglia, Wishing I Was Dear, Prince Kiss e Jorge Versilo, Mona Lisa.
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0: A seleção de Portugal decepcionou na estreia da Copa do Mundo e ficou no empate em 1-1 com a República Democrática do Congo. O resultado deixou os portugueses em situação de alerta na competição e aumentou a pressão para os próximos compromissos do grupo. Outro destaque do dia foi Lionel Messi. O craque argentino marcou 3 vezes na vitória sobre a Argélia e igualou o recorde do alemão Miroslav Klose como maior artilheiro da história das Copas do Mundo. Pela seleção brasileira, Neymar voltou a treinar com bola. E a Copa do Mundo continua hoje. A Inglaterra e Croácia se enfrentam nesse momento. Mais tarde, às 8 da noite, tem Gana e Panamá. E fechando a rodada, às 11 da noite, jogam o Besquitão e Colômbia. Próximo Falando de Esportes, amanhã, às 5:30 da tarde.
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0: Agora 5h34, seguimos com Suzane Vega.

0: Aqui em 106.3, ouvimos The Smiths, Big Mouth Strikes Again. Esse foi o Pet Shop Boys, What Have I Done to Deserve This? E ainda J Quest, Além do Horizonte.
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0: Agora, a oração do Ângelus, com Padre Carlinhos, capelão da Universidade Católica de Petrópolis e com a participação dos jovens universitários.
2: Querido ouvinte, chegou o momento de nos unirmos em oração. Vivamos com fé este momento e coloque as suas intenções na certeza de que o bom Deus as acolhe.
3: O anjo do Senhor anunciou a Maria,
4: e ela concebeu do Espírito Santo.
5: Ave Maria, cheia de graça, o Senhor é convosco. Bendita sois vós entre as mulheres, e bendito é o fruto do vosso ventre, Jesus.
4: Santa Maria, Mãe de Deus,

0: morte. Amém.
1: Eis aqui a serva do Senhor.
0: Faça-se em mim segundo a vossa palavra.
2: Ave Maria, cheia de graça, o Senhor é convosco. Bendita sois vós entre as mulheres, e bendito é o fruto do vosso ventre, Jesus.
0: Santa Maria, Mãe de Deus, rogai por nós, pecadores, agora e na hora de nossa morte. Amém.
3: E o Verbo se fez carne
0: e habitou entre nós.
4: Ave Maria, cheia de graça, o Senhor é convosco. Bendita sois vós entre as mulheres, e bendito é o fruto do vosso ventre, Jesus.
0: Santa Maria, Mãe de Deus, rogai por nós, pecadores, agora e na hora de nossa morte. Amém.
3: Rogai por nós, Santa Mãe de Deus,
0: para que sejamos dignos das promessas de Cristo.
3: Oremos, infundi, Senhor, em nossos corações a vossa graça, vô-lo suplicamos, a fim de que, conhecendo a anunciação do anjo e a encarnação de Jesus Cristo, vosso Filho, pelos merecimentos de sua paixão e morte, cheguemos à glória da ressurreição, pelo mesmo Cristo, Senhor nosso.
0: Amém.
3: Glória ao Pai, ao Filho e ao Espírito Santo.
0: Como era no princípio, agora e sempre. Amém.
3: Acolhamos com fé e esperança a bênção de Deus. Abençoe-vos o Deus Todo-Poderoso, Pai, Filho e Espírito Santo.
0: Amém.
3: Louvado seja nosso Senhor Jesus Cristo.
0: E sua Mãe Maria Santíssima. Amém.
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6: Boa noite, 6:03. Você está na UCP. Ouvindo Kim?

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2: 6h15. Em Petrópolis, trânsito movimentado nas duas pontes, Alto da Serra, Bingen, no início da rua Washington Luiz, Castelânia, Rua do Imperador e nas avenidas Piabanha, Queller e Ipiranga. No sentido Retiro, trânsito movimentado próximo à rua Felipe Camarão, seguindo até o bairro Carangola. Itaipava, os motoristas enfrentam lentidão no Trevo de Bom Sucesso, seguindo até a ponte do Arranha-Céu. Retenção na Baixada Fluminense a partir do quilômetro 119 no sentido Rio de Janeiro, devido ao fluxo intenso nos acessos à Linha Vermelha e Avenida Brasil. Demais trechos seguem com trânsito normal. Na Serra de Petrópolis, entre 0 hora e 4 horas da manhã, o trecho entre os quilômetros 80 e 102 sentido Rio de Janeiro será interditado para a operação especial de transporte de cargas. Motorista, dirija com segurança. Próximo boletim do trânsito amanhã, 7h30 da manhã. 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

0: Na UCP FM, Lemonheads com You'll Be a Woman Soon, Glass Tiger Don't Forget Me, Detonautas, O Dia Que Não Terminou.
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0: 6:31. O Operador Nacional do Sistema Elétrico está preparando medidas para reduzir os possíveis impactos do fenômeno El Niño sobre o abastecimento de energia no país. A principal preocupação é um eventual atraso das chuvas na região norte, onde estão hidrelétricas estratégicas. Para garantir o atendimento da demanda nos períodos mais críticos, o operador pretende preservar os reservatórios da região sul, mantendo níveis elevados de armazenamento. Segundo o Operador Nacional do Sistema Elétrico, se necessário, poderão ser adotadas medidas especiais para proteger os reservatórios e assegurar o fornecimento de energia em todo o Brasil. Próximo CP Notícias, daqui a pouquinho, às 15 para as 7 da noite. 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
9: Olá, ouvinte. Os alunos do curso de Letras da UCP apresentam assuntos interessantes e curiosidades acerca das letras vernáculas. O tema de hoje são escritores e Petrópolis. Você sabia que o escritor do Pequeno Príncipe já esteve em Petrópolis? Antoine de Saint-Exupéry nasceu em 29 de junho de 1900, na França, filho de uma família de aristocratas. Na década de 30, o escritor, ilustrador e piloto de avião encontrou em nossa cidade um local para descansar e passar as férias, na casa de seu amigo piloto, Marcel Reine. Na Rua das Acácias, em Itaipava, Reine fez escalas no Rio de Janeiro e acabou descobrindo a serra e adquirindo uma vasta terra em Itaipava. O reduto se tornou o ponto de encontro dos jovens pilotos. O escritor faleceu no dia 31 de julho de 1944, em uma missão durante a Segunda Guerra Mundial, mas felizmente deixando sua marca no mundo, com um grande livro que marcou diversas pessoas e é considerado um clássico da literatura. Eu sou a Maria Eduarda Coelho, do curso de Letras.
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1: 6h49. A Cetranspetro divulgou uma nota oficial com informações sobre a operação do transporte público em Petrópolis nesta sexta-feira, dia 19, em razão da partida da seleção brasileira pela Copa do Mundo. Segundo o comunicado, o serviço de ônibus no município será interrompido a partir das 20 horas, cerca de 30 minutos antes do início do jogo previsto para as 20h30. Ainda de acordo com a Cetranspetro, o retorno do transporte coletivo deve ocorrer de forma gradual após o encerramento do jogo, com a reativação progressiva das linhas até a completa normalização da circulação em toda a cidade ao longo da noite. Próximo CP Notícias, amanhã, 8h30 da manhã, com a Malu Maia. 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

Na UCP FM, Fernanda Abreu, Você Pra Mim. Antes, Mike and the Mechanics, Over My Shoulders, General Public Tenderness. Daqui a pouquinho tem a Voz do Brasil. Nós seguimos pela internet levando até você Vozes do Brasil. Uma hora com o melhor da música brasileira. É só você acessar o cpfm.com.br. Faltando 6:55, tô de volta às 20h trazendo o arquivo UCP. Você ouve agora Human League, Don't You Want Me?

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9: Boa noite, agora 8h03. Hoje é quarta-feira, dia 17 de junho de 2026. Até às 10, seguimos com o Arquivo UCP. Lançada em 1971 no álbum Led Zeppelin IV, Stairway to Heaven, traduzindo Escada para o Céu, nasceu da parceria entre Jimmy Page e Robert Plant. A música ficou famosa por sua construção gradual, começando de forma acústica e culminando em um dos solos de guitarra mais icônicos da história do rock, e tornou-se um clássico atemporal. Nós começamos com Stairway to Heaven.

0: 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Esse foi o Tony Garrido aqui em 106.3, do álbum Orfeu, do ano de 2000, Sou Você. Antes, Taylor Dane, Love You, Lead You Back, de 1989, faz parte do álbum Can't Fight Fate. Ainda Pato Fu, lançado em 1998, você ouviu Canção para Você Viver Mais. Faz parte do álbum Televisão de Cachorro. Na UCP 829. Boa noite.
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8: 8h32. Vem chegando a música In the Air Tonight, traduzindo No Ar Esta Noite, do Phil Collins. Foi lançada em 1981 no álbum Face Value. Ele escreveu a música usando uma bateria eletrônica em clima de tristeza e tensão emocional. A canção ficou famosa pelo clímax com a bateria depois de uma longa parte calma. Um dos momentos memoráveis do rock. E você ouve agora no Arquivo CP.

0: Do ano de 2003, álbum Cosmotron, ouvimos Skank e Dois Rios. Xadê, Love Strong Damn Pride, 1988. O álbum Love Strong Damn Pride, de Cranberries, Ode to My Family. 1994, no álbum I Need to Arc. O CP 9 horas, boa noite.
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Boa noite, agora 9:02. Vem chegando a música Is This Love? Traduzindo, Isso é Amor, da banda Whitesnake. Ela foi lançada em 1987 no álbum chamado Whitesnake. A música foi escrita originalmente pensando na cantora Tina Turner. Porém, a música acabou ficando com a própria banda e se tornou um dos maiores sucessos do grupo, marcando a era das grandes músicas do rock da década de 1980.